parte final da época, o Real me contacta e faz-me a pergunta, mas faz-me a pergunta de um modo que praticamente já tinha resposta, que era